94,9 Alvorada com Bill Medley, Jennifer Warnes, The Time of My Life, Vanderlei Iluminado e U2 e o Song Save It My Life. 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

0: 94,9 Alvorada Campus Cat Dolls. Hush, hush. Antes, Diana Ross, It's My Turn. Marisa Monte, de Mota, ainda lembro. E Mariah Carey com My Love. 10h25 agora.
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3: Olá, querido ouvinte! Hoje nosso tomate vai ganhar recheio. E é claro, com uma pitada de Minas Gerais. Corte tomates grandes ao meio e retire a parte das sementes. Misture queijo Minas meia cura ralado, milho verde, cheiro verde, cebola picadinha e um pouquinho de bacon frito. Recheie os tomates, regue com azeite e leve ao forno a 200 graus por cerca de 20 minutos até que o queijo derreta e fique dourado. Sirva como entrada ou acompanhamento. É tomate, mas com alma de comida da roça. Bom apetite! Para tirar dúvidas ou saber mais, acesse este e outros podcasts através do nosso site alvoradafm.com.br ou no meu Instagram, Flávio Chapuri. Eu sou o Flávio Trombino para Alvorada FM.

0: Talento de Djavan, marcando presença na Alvorada com Eu Te Devoro. Antes, Sam Smith e Alicia Keys, I'm Not The Only One. E Kelly Clarkson, Because Of You. Teve também Michael Bolton, How Am I Supposed To Live Without You. Alvorada Música e Informação, 10h53.
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0: A BR-381 passará por diversas intervenções nos próximos dias no trecho entre Caeté e Governador Valadares. Segundo a nova 381, estão previstas operações como regularização de pista para que a aplicação de novo pavimento uniforme, operação tapa-buracos, melhorias nas sinalizações e lavagem das placas. A concessionária orienta que os motoristas redobrem a atenção ao trafegar pelos trechos em obras, respeitando a sinalização temporária, os limites de velocidade e as orientações das equipes operacionais. E o metrô volta a operar com alterações desta semana para a continuidade das obras de revitalização da linha 1. Até sexta-feira, de 8 às 11 da noite, o intervalo entre as viagens será de 18 minutos. Nesse mesmo horário, os trens circulam por apenas uma via nas estações Valdomiro Lobo e Floramar. Usuários do metrô que estiverem nessas plataformas devem ficar atentos à direção do metrô antes do embarque. Segundo a concessionária responsável pelo transporte, não será necessário realizar baldeação. 10h54.
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0: 94,9 Alvorada com Rod Stewart. I don't want to talk about it. James Blunt, Same Mistake. E Rick Astley, Holding Me in Your Arms. 11:21.
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0: 94,9 Alvorada com Santana, While My Guitar Gently Weeps, Genesis Hold On My Heart e Jason Mraz, I'm Yours. 11:55.
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0: Começa nesta terça-feira, às 14h, o cadastramento dos blocos de rua interessados em participar do Carnaval de Belo Horizonte de 2027. Os organizadores precisam informar data, horário, trajeto e equipamento de som. O cadastro é obrigatório para participar do edital de auxílio financeiro. Cada bloco pode cadastrar apenas um desfile, com duração máxima de 6 horas. Inscrição é gratuita e deve ser feita até 18 de setembro pelo sistema de eventos da Prefeitura. Em 2027, o período oficial Carnaval de Belo Horizonte será de 23 de janeiro a 14 de fevereiro. Mais informações no site da Prefeitura de Belo Horizonte.
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0: A trupe Bambina apresenta em BH a montagem bilíngue de O Pequeno Príncipe. O espetáculo reúne música, poesia, humor e diálogos em português e inglês. Inspirada na obra de Antoine de Saint-Exupéry, a versão é composta por portas e pequenas estruturas que se abrem ao longo da narrativa, além de imagens e objetos surpresas. Durante a encenação, alunos e professores dividem o palco em um universo singular e cheio de experimentação. O espetáculo Pequeno Príncipe, da trupe Bambina, será neste fim de semana no Teatro da Cidade. No sábado, sessões serão às 16h e também às 18h, e domingo às 15h e 17h. Os ingressos custam a partir de R$50 e podem ser adquiridos pela plataforma Simpla. Muito bem, 11:57, eu sou Bel Augusto, obrigado pela companhia. Vou ficando por aqui. Uma ótima terça que já vem chegando. A gente volta a se encontrar amanhã, 20h. Até lá.
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3: Pra quem gosta de passeios ao ar livre, próximos a Belo Horizonte, e também valoriza a cultura japonesa, eu tenho uma sugestão para o próximo final de semana. O Instituto Toshiko Ishi vai abrir ao público no sábado, dia 22, e no domingo, dia 23, bem ali, no Moinho do Vale da Serra, a cerca de 1 hora de Belo Horizonte, com uma programação intensa, repleta de cultura, encontros, arte e beleza. A programação é totalmente gratuita e o público terá acesso a bordadeiras, ceramistas, produtores locais, um moinho em funcionamento e uma casa de família restaurada. O encontro será no sábado de 11 às 19 e no domingo de 11 às 16, com muitas, muitas atividades que vão surpreender vocês. Para participar, é só você colocar aí no seu mapa o destino, Moinho do Vale da Serra da Moeda. E você também encontra informações no site oficial do Instituto Toshiko Ishi. Com certeza, um momento diferente para sua família. Para rever essa dica, você pode acessar alvoradafm.com.br/podcasts ou me procurar no Coisas de Mineiro. Sou Isabela Lapa, para Alvorada FM.

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2: Menos de 50 anos depois, a típica família brasileira descrita pela banda Titãs na música Família mudou completamente. Hoje, papai, mamãe, titia e todo mundo almoçando junto todos os dias é quase uma raridade. E se a família mudou, os jeitos de morar também mudaram. E o mercado imobiliário acompanha a transformação. Morar sozinho, por exemplo, deixou de ser exceção e virou realidade de quase 20% dos brasileiros, puxando o aumento da procura por estúdios e apartamentos compactos nas grandes cidades. Esse movimento reúne jovens profissionais, estudantes, divorciados, viúvos e pessoas que simplesmente querem mais autonomia, praticidade e mobilidade. Para essas pessoas, a localização, a infraestrutura e o baixo custo de manutenção são mais importantes do que ter muitos metros quadrados. Fique por dentro do Morar Contemporâneo. Ouça o Decore Arte no site da rádio e acompanhe mais conteúdos no Instagram You Can Find. Eu sou Janina Esther para a Rádio Alvorada FM.

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1: As mudanças bruscas de temperatura, manhãs frias e tardes quentes, como as que ocorrem agora, impactam bastante a saúde, especialmente em pessoas mais vulneráveis, como crianças, idosos com doenças crônicas ou respiratórias. Essas alterações térmicas favorecem crises de rinite, sinusite e bronquite, e até mesmo problemas cardiovasculares, uma vez que mudanças súbitas de temperatura podem provocar variações na pressão arterial e sobrecarga cardíaca. O calor da tarde aumenta a perda de líquidos, enquanto o frio da manhã reduz a sensação de sede, causando problemas de desidratação. As medidas de prevenção começam com uma alimentação equilibrada que prioriza frutas, verduras e alimentos ricos em vitaminas C e D para fortalecer a imunidade. Deve-se também manter os ambientes ventilados e evitar locais fechados e pouco arejados, que favorecem a transmissão de vírus. Além disso, cumprir uma rotina de descanso e de horário para dormir ajuda o corpo a se adaptar às variações de temperatura.

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0: 3 e 8. 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
4: Olá, ouvintes leitores do Mundo Livro. Hoje eu vou falar sobre o livro Arte On, sem monólogos com plano de estudo, de Marcos Montenegro e André Arteche, editado pela Letramento. Quem trabalha com teatro ou audiovisual sabe que encontrar um bom monólogo é apenas o começo. O desafio maior é transformar o texto em interpretação. Esta é a razão de existir do livro Arte On, um trabalho que reúne 100 textos inéditos entre dramas e comédias, escritos para ensaios, videobooks e testes de elenco. Cada monólogo vem acompanhado de um roteiro de preparação que ajuda o ator a compreender os objetivos da personagem, o subtexto e a construção da cena. Mais do que uma coletânea de textos, o livro propõe um método de estudo voltado para as exigências do mercado audiovisual contemporâneo. Marcos Montenegro, empresário artístico e um dos mais respeitados agentes de atores do país, à frente da Montenegro Talents. André Arteche é ator, professor de interpretação e autor dos textos que compõem a obra. Meu nome é Afonso Borges e você pode ouvir e baixar todos os podcasts que eu falo no site alvoradafm.com. Ponto.

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2: No trânsito, não é raro notar algum veículo circulando com lâmpadas queimadas ou com alguma outra falha no sistema de iluminação. Esse problema tem solução fácil e barata, mas acaba sendo ignorado por muitos condutores. Porém, quem faz isso viola um princípio fundamental para a segurança no trânsito, uma vez que a iluminação permite que o veículo seja visto e, consequentemente, que os demais condutores e também os pedestres antevejam determinadas situações, como frenagens e conversões. Nesse ponto, vale lembrar que muitas pessoas que circulam pelas ruas não têm visão perfeita, o que torna a sinalização luminosa ainda mais importante. É por isso que, se houver um acidente, a perícia apontar entre as causas a existência de problemas na sinalização ou na manutenção do veículo, o proprietário pode ser responsabilizado nos âmbitos civil e criminal. Além do mais, trafegar com defeitos no sistema de iluminação, de sinalização ou com lâmpadas queimadas é infração média e resulta em multa no valor de R$ 130 e na perda de 4 pontos no prontuário do condutor.
3: Siga-me no Instagram, @AlexandreCarneiro_Carros, e baixe este e outros podcasts pelo site alvoradafm.com.br. Eu sou Alexandre Carneiro para a Rádio Alvorada.

0: 5 e 2.
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3: Olá, querido ouvinte! Se existe uma receita que não precisa de luxo para fazer sucesso, é o nosso querido vinagrete do churrasco. Pique tomates, cebola e pimentão bem pequenos. Tempere com sal, pimenta do reino, vinagre, azeite e cheiro verde. O segredo é deixar descansar alguns minutos antes de servir para os sabores se encontrarem. E aí, não tem conversa. Pode colocar do lado do churrasco, da linguiça, pão com alho ou até aquele torresminho bem crocante. Simples, brasileiro e democrático. Vinagrete bom é aquele que a gente coloca no prato e depois volta para buscar mais. Bom apetite! Para tirar dúvidas ou saber mais, acesse este e outros podcasts através do nosso site alvoradafm.com.br ou no meu Instagram, Flávio Chapuri. Eu sou o Flávio Trombino para Alvorada FM.

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0: Pela Alvorada, Maria Rita, encontros e despedidas, Savage Garden, I Knew I Loved You e Simply Red, Never Never Love. Faltando um minuto para seis, um bom dia para você. Em instantes, o painel Alvorada, primeira edição.
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2: São 6:01. Olá, muito bom dia para você ligado aqui na 94,9 Alvorada FM Belo Horizonte. Estamos na terça-feira, 18 de agosto de 2026 e a capital mineira amanhece com tempo estável, céu clareando, um pouco mais frio hoje. Aqui no alto da Raja Gabalha temos 14 graus. Eu sou o Edson Aquino, te acompanhando até as 11, até as 9. Levo até você as notícias do dia. Vamos aos destaques de hoje. Corpos de vítimas do acidente com ônibus em Petrópolis serão velados nesta terça. Discord suspende lives no Brasil após determinação da Agência Nacional de Proteção de Dados. Em reunião com embaixadores, o presidente do TSE reafirma a segurança das urnas eletrônicas. Petrobras confirma a descoberta de petróleo na Foz do Amazonas. Morre aos 98 anos a atriz Laura Cardoso.
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2: Atlético e Bragantino disputam amanhã a vaga nas quartas de final da Sul-Americana. Já pela Libertadores, o Cruzeiro enfrenta o Flamengo em jogo decisivo no Maracanã. Um excelente início de manhã para você e vamos juntos com muito mais música e informação, sempre celebrando um novo dia. 6:03. Gloria Estefan recriando aí Carole King em It's Too Late.

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1: 6:11. Devem ser velados nesta terça-feira os corpos das vítimas do acidente com um ônibus de viagem em Petrópolis, no Rio de Janeiro. 10 pessoas morreram. Os corpos foram identificados pela Polícia Civil e encaminhados para Belo Horizonte. O ônibus com 56 passageiros saiu de BH e seguia para Copacabana quando tombou no quilômetro 91 da BR-040. Mais de 20 pessoas ficaram feridas. Segundo a Agência Nacional de Transportes Terrestres, o veículo não tinha autorização para realizar transporte interestadual de passageiros. Em nota, a Estrela Guia Turismo, responsável pelo ônibus, disse que presta apoio às vítimas e que colabora com as autoridades. E um motociclista de 29 anos morreu nesta segunda-feira após cair do elevado Dona Helena Greco, no centro de Belo Horizonte. Segundo o Corpo de Bombeiros, a vítima foi arremessada após a moto que ela pilotava se desenvolver em uma batida com um carro no viaduto. Uma equipe do SAMU atendeu a ocorrência e constatou a morte do motociclista. A Polícia Civil realizou perícia no local e as circunstâncias do acidente serão investigadas. 6:12.

0: Painel Alvorada com Tom Jobim, Chico Buarque, Miúcha, Vai Levando, The Twins, You're Still The One e Ed Sheeran, Thinking Out Loud. Agora são 6h19.
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0: A terça-feira será de céu claro a parcialmente nublado em Belo Horizonte, região metropolitana. Na capital mineira, a temperatura mínima prevista para hoje 11 graus, máxima pode chegar a 29. Umidade relativa do ar em torno de 30% à tarde. Neste momento, o céu já clareando em 15 graus a temperatura aqui no alto da Raja Gabalha.
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7: 6h22.

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1: 6:30. O Departamento de Estradas de Rodagem de Minas Gerais iniciou ontem obras de recuperação do pavimento da via marginal da MG-10. As intervenções ocorrem entre o quilômetro 12 na altura do Hospital Risoleta Neves e o quilômetro 18 no sentido Aeroporto Internacional de Belo Horizonte. Os serviços serão realizados de segunda a sexta-feira, das 9 da manhã às 3 da tarde. A previsão é de que a primeira etapa das obras dure 45 dias. Nesse período poderá haver fechamento do trânsito e operações pare e siga. O DR pede aos condutores que reduzam a velocidade e redobrem a atenção ao passarem pelo trecho em obras. Além disso, pede aos motoristas que, se possível, evitem o local nos horários de maior movimento. E a rua São Tomás, no bairro Planalto, em Belo Horizonte, terá o sentido de circulação alterado a partir de hoje entre as ruas dos Beneditinos e dos Vicentinos. Atualmente mão dupla, o trecho vai passar a operar em mão única. Já no primeiro dia de setembro, a mesma mudança vai ocorrer na rua G, no bairro Bom Sucesso, entre as ruas Doutor Cristiano Rezende e Marceleza. Segundo a BR Trans, as alterações foram definidas com base em estudos técnicos realizados com a finalidade de reorganizar o fluxo de veículos. 6:31.

0: Painel Alvorada com Fergie, Big Girls Don't Cry, Jota Quest, Só Hoje, Boyzone e You Needed Me. São 6h39.
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0: O Aeroporto Internacional de Belo Horizonte, em Confins, opera normalmente na manhã desta terça-feira. O voo 4553 da Azul, que chegaria de Salvador às 7 em ponto, foi cancelado. Para as próximas horas, não há registro de atrasos no terminal e entre os principais aeroportos do país funcionam normalmente os terminais Congonhas e Guarulhos em São Paulo, além do Galeão e Santos Dumont, no Rio de Janeiro.
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0: Direto da Central Alvorada de Trânsito, as primeiras informações. Josiele, bom dia, uma ótima terça-feira.
3: Oi, Edson, bom dia para você também, para o ouvinte que nos acompanha aqui na Alvorada. Vamos para a região metropolitana. Edson, a rodovia Fernão Dias já está dando trabalho para quem está chegando de viagem à capital. Lá perto da refinaria Gabriel Passos teve ocorrência, retenção de aproximadamente 4 quilômetros. A dica, Edson, é passar pela Via Expressa e os veículos envolvidos daqui a pouquinho eu vou trazer aqui na programação. Na saída para São Paulo, a rodovia Fernão Dias está livre. 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Josiele Lemos para a Rádio Alvorada.
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13: Se você, assim como eu, é apaixonado por café, com certeza você conhece a Academia do Café. Um lugar que desde 2011 faz a nossa cidade mais feliz e mais saborosa. Lá você encontra cafeteria e escola de café com cursos online e presenciais. todos os cafés têm altíssima qualidade e a casa, por si só, é um charme, um convite para pausas saborosíssimas. E o que eu quero te contar é que agora eles estão entrando em uma nova fase, ainda maior e ainda mais especial. Eles estão de portas abertas em uma nova casa, que vai proporcionar ao público muito mais experiências, muito mais opções de lanches, muito mais encontros e, claro, momentos que a gente merece viver todos os dias da semana. O endereço novo é na rua Grão-Pará, 1010, aqui em BH. 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Outras informações você encontra no Instagram Academia do Café, mas eu recomendo que você inclua esse destino na sua lista. Para rever essa dica, você pode me procurar no Coisas de Mineiro ou acessar alvoradafm.com.br/podcasts. Sou Isabela Lapa para Alvorada FM.
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0: 15 para 7.

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1: Agora faltando 7 para 7.
0: Esportes.
1: Atlético e Bragantino se enfrentam amanhã. Perdão, Atlético e Bragantino se enfrentam amanhã pelo jogo de volta das oitavas de final da Sul-Americana. A partida será às 7 da noite na Arena MRV. De acordo com a parcial divulgada nesta segunda-feira pelo time mineiro, 15 mil torcedores já garantiram presença no duelo. Na partida de ida, o Galo venceu o Bragantino por 1-0 e abriu vantagem na competição. Com o resultado, a equipe de Eduardo Domingues pode até empatar, que mesmo assim se classifica para as quartas de final. Por outro lado, caso perca por um gol de diferença, a decisão vai para os pênaltis. Já o Cruzeiro visita amanhã o Flamengo pela volta das oitavas de final da Copa Libertadores. A bola rola às 9:30 da noite no Maracanã. No primeiro jogo, os times empataram em 1-1 no Mineirão. Arroio abriu o placar para os donos da casa no início do segundo tempo, enquanto Paquetá marcou para a equipe rubro-negra, deixando tudo igual. Sem vantagem para nenhum dos lados, as equipes precisam vencer para avançar às quartas de final. Em caso de novo empate, a classificação será decidida nos pênaltis. 6 para 7.

0: Painel Alvarado com Sting, Fields of Gold, Marisa Monte, Feliz, Alegre e Forte, Rod Stewart, Every Beat of My Heart. 7 horas.
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0: Josiele, quais as informações?
2: Edson, vamos voltar lá para Betim. Na rodovia Fernão Dias, falamos mais cedo de trânsito parcialmente impedido no sentido BH. É um capotamento de carro, Edson. O congestionamento afeta o trajeto lá no Paulo Camilo. Então, para quem chega de viagem, passar com muita atenção e cuidado na rodovia Fernão Dias. A Via Expressa também está complicada agora, lá perto do bairro Bernardo Monteiro. Ocorrência gerando fila na via desde o Petrolândia, com impactos também na Avenida Nova York, aqui no bairro Capelinha. E na chegada ao bairro São Luís, lá em Betim, Via Expressa também agarra. 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Josiele Lemos para a Rádio Alvorada.
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3: As mudanças bruscas de temperatura, manhãs frias e tardes quentes, como as que ocorrem agora, impactam bastante a saúde, especialmente em pessoas mais vulneráveis, como crianças, idosos com doenças crônicas ou respiratórias. Essas alterações térmicas favorecem crises de rinite, sinusite e bronquite, e até mesmo problemas cardiovasculares, uma vez que mudanças súbitas de temperatura podem provocar variações na pressão arterial e sobrecarga cardíaca. O calor da tarde aumenta a perda de líquidos, enquanto o frio da manhã reduz a sensação de sede, causando problemas de desidratação. As medidas de prevenção começam com uma alimentação equilibrada que prioriza frutas, verduras e alimentos ricos em vitaminas C e D para fortalecer a imunidade. Deve-se também manter os ambientes ventilados e evitar locais fechados e pouco arejados, que favorecem a transmissão de vírus. Além disso, cumprir uma rotina de descanso e de horário para dormir ajuda o corpo a se adaptar às variações de temperatura.
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4: Olá, ouvintes leitores do Mundo Livro. Hoje eu vou falar sobre o livro Arte On, sem monólogos com plano de estudo, de Marcos Montenegro e André Arteche, editado pela Letramento. Quem trabalha com teatro ou audiovisual sabe que encontrar um bom monólogo é apenas o começo. O desafio maior é transformar o texto em interpretação. Esta é a razão de existir do livro Arte On, um trabalho que reúne 100 textos inéditos entre dramas e comédias, escritos para ensaios, videobooks e testes de elenco. Cada monólogo vem acompanhado de um roteiro de preparação que ajuda o ator a compreender os objetivos da personagem, o subtexto e a construção da cena. Mais do que uma coletânea de textos, o livro propõe um método de estudo voltado para as exigências do mercado audiovisual contemporâneo. Marcos Montenegro, empresário artístico e um dos mais respeitados agentes de atores do país, à frente da Montenegro Talents. André Arteche é ator, professor de interpretação e autor dos textos que compõem a obra. Meu nome é Afonso Borges e você pode ouvir e baixar todos os podcasts que eu falo no site alvoradafm.com.br.
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1: 7h14. O ministro Alexandre de Moraes do Supremo Tribunal Federal autorizou Jair Bolsonaro a deixar a prisão domiciliar para a realização de consulta odontológica. Por motivos de segurança, Moraes acolheu a sugestão do Batalhão da Polícia Militar e recomendou que o atendimento ocorra no Centro Médico da PM do Distrito Federal. Na última sexta-feira, a defesa do ex-presidente pediu ao ministro que ele se consultasse com a nora, esposa do filho Flávio Bolsonaro, proibido pela justiça de visitar o pai por 90 dias. A medida foi tomada após o senador divulgar uma carta na qual Bolsonaro o indicava como porta-voz, descumprindo, segundo Moraes, uma das regras da prisão domiciliar. E a plataforma Discord informou ontem que suspendeu as transmissões ao vivo e o compartilhamento de vídeo no Brasil em cumprimento a uma determinação da Agência Nacional de Proteção de Dados. A medida é preventiva e foi tomada após a autoridade identificar falhas na proteção de crianças e adolescentes na plataforma, popular principalmente entre jovens que jogam online. A suspensão será mantida até que a Discord comprove a adoção de medidas de segurança. A empresa admite que o sistema de proteção falhou no caso de uma adolescente de 13 anos e afirma que está negociando para restabelecer as funções. 7h15.

0: Olha, o Alvorada com Bruno Mars, Lady Gaga, Die With A Smile, Nico Rezende, Esquece Vem e Joe Esposito, Lady, Lady, Lady. 7h23.
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0: Em reunião com embaixadores, presidente do TSE reafirma segurança das urnas eletrônicas. Direto de Brasília, as informações com o repórter José Maria Trindade.
2: Pois não. Olha, um momento sensível para o presidente do Tribunal Superior Eleitoral, ministro Nunes Marques. Ele chamou os embaixadores na defesa da imagem do nosso sistema eleitoral. Para se ter uma ideia, 86 diplomatas foram a um encontro. O objetivo do ministro Nunes Marques é se contrapor às críticas sobre as urnas e sobre o nosso sistema eleitoral. E neste encontro, o presidente do TSE foi firme e garantiu que as urnas são seguras e referência mundial. Um processo, segundo ele, eficiente e que se transformou num evento internacionalmente elogiado. O encontro com representantes estrangeiros para falar das urnas já acabou gerando, em outra oportunidade, a inelegibilidade do ex-presidente Jair Bolsonaro. Este foi um debate forte ali sobre as urnas nas eleições passadas. E um dos argumentos para a condenação do primeiro escalão, inclusive do ex-presidente Jair Bolsonaro, por uma acusação de golpe. No momento, a grande preocupação da Justiça Eleitoral é o uso das tecnologias novas na campanha e até que ponto elas podem interferir na decisão do eleitor. Uma reunião foi convocada pelo ministro Nunes Marques para o plenário avaliar o uso da inteligência artificial. É, o mecanismo é permitido, mas com limites. Estes limites é que serão definidos pelo TSE. De Brasília, José Maria Trindade para a Rádio Alvorada.
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0: 7h25.

0: Bem, nova rádio com Tina Turner, Paradise is Here, Charlie Puth, One Call Away e Robbie Williams, Sex It Up. São 7h37.
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0: José Ari, qual o panorama das vias de acesso ao centro?
2: Avenida dos Andradas, Edson, perto da Praça da Estação, tem um coletivo com pane na faixa central, fila desde o Complexo da Lagoinha, com impactos na Antônio Carlos. Para quem está saindo da região da rodoviária, dirige rumo à área hospitalar, Afonso Pena agora não compensa, está com congestionamento da Prefeitura até a Rua dos Caetés. Então, as avenidas Olegário, Maciel e Bias Fortes sendo opções. 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Josiele Lemos para a Rádio Alvorada.
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3: Menos de 50 anos depois, a típica família brasileira descrita pela banda Titãs na música Família mudou completamente. Hoje, papai, mamãe, titia e todo mundo almoçando junto todos os dias é quase uma raridade. E se a família mudou, os jeitos de morar também mudaram. E o mercado imobiliário acompanha a transformação. Morar sozinho, por exemplo, deixou de ser exceção e virou realidade de quase 20% dos brasileiros, puxando o aumento da procura por estúdios e apartamentos compactos nas grandes cidades. Esse movimento reúne jovens profissionais, estudantes, divorciados, viúvos e pessoas que simplesmente querem mais autonomia, praticidade e mobilidade. Para essas pessoas, a localização, a infraestrutura e o baixo custo de manutenção são mais importantes do que ter muitos metros quadrados. Fique por dentro do Morar Contemporâneo. Ouça o Decore Arte no site da rádio e acompanhe mais conteúdos no Instagram You Can Find. Eu sou Janina Esther para a Rádio Alvorada FM.
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4: 7h42.

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1: Faltando agora 12 para as 8, a Petrobras confirmou ontem a descoberta de petróleo em poço exploratório na bacia da Foz do Amazonas. Segundo a presidente da estatal, Magda Chambriard, estudos ainda vão indicar a quantidade de óleo disponível na área. Na semana passada, a empresa já havia anunciado a presença de hidrocarboneto na região perfurada, apontando para a possibilidade de petróleo ou gás natural na região. O local está a 175 quilômetros da costa do Amapá, a uma profundidade de quase 3 mil metros. De acordo com a Petrobras, a descoberta confirma o otimismo em relação à margem equatorial e demonstra o comprometimento com a recomposição das reservas de petróleo.
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1: E a Bolsa de Valores de São Paulo fechou o pregão de ontem em baixa de 0,09% aos 166.783 pontos. O dólar comercial desvalorizou 0,36%, vendido a R$ 5,20, enquanto o euro caiu 0,26%, negociado a R$ 6,02. Atualize as cotações logo mais às 10h30 no Alvorada Express. 11 para as 8.

0: Panią, fora taką Kidja Pilia na The Sea, Harry Styles, Warm Mellow Sugar e Simply Red, If You Don't Know Me By Now. Faltando agora um minuto para as oito.
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0: E a terça-feira será de céu claro a parcialmente nublado em Belo Horizonte e região metropolitana. Na capital mineira, a temperatura mínima registrada hoje foi 12 graus. Máxima pode chegar a 29 e umidade relativa do ar em torno de 30%. Nesse momento, o céu já clareou, o sol brilha e a temperatura em 17 graus aqui no alto da Raja Gabalha.
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0: Josi, qual o seu destaque agora?
3: Edson, a gente fala agora da Avenida Tancredo Neves, no acesso para o anel rodoviário, sentido Pedro II, tem congestionamento na chegada ao anel. Não há informação ainda do que ocorre e a fila está bem grande, viu, Edson? Desde a Avenida dos Engenheiros, quem deixa ali a região do Castelo deve redobrar os cuidados. Motorista, você pode utilizar como desvio a Avenida Carlos Luz, que está livre agora. 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Josiele Lemos para a Rádio Alvorada.
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15: No trânsito, não é raro notar algum veículo circulando com lâmpadas queimadas ou com alguma outra falha no sistema de iluminação. Esse problema tem solução fácil e barata, mas acaba sendo ignorado por muitos condutores. Porém, quem faz isso viola um princípio fundamental para a segurança no trânsito, uma vez que a iluminação permite que o veículo seja visto e, consequentemente, que os demais condutores e também os pedestres antevejam determinadas situações, como frenagens e conversões. Nesse ponto, vale lembrar que muitas pessoas que circulam pelas ruas não têm visão perfeita, o que torna a sinalização luminosa ainda mais importante. É por isso que, se houver um acidente e a perícia apontar entre as causas a existência de problemas na sinalização ou na manutenção do veículo, o proprietário pode ser responsabilizado nos âmbitos civil e criminal. Além do mais, trafegar com defeitos no sistema de iluminação, de sinalização ou com lâmpadas queimadas é infração média e resulta em multa no valor de R$ 130 e na perda de 4 pontos no prontuário do condutor.
11: 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Eu sou Alexandre Carneiro para a Rádio Alvorada.
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edição. 8 horas mais 14 minutos. Será velado hoje em São Paulo o corpo da atriz Laura Cardoso. A cerimônia de despedida não será aberta ao público. Laura morreu nesta segunda-feira aos 98 anos de causas naturais após se sentir mal na casa onde morava na zona oeste da cidade. Um dos grandes nomes da teledramaturgia brasileira, Laura Cardoso começou a atuar aos 15 anos em radionovelas. 10 anos depois, estreou na TV Tupi na novela Tribunal do Coração. A carreira de mais de 8 décadas rendeu à atriz 60 novelas, além de prêmios como Grande Otelo, Shell de Teatro, Oscarito no Festival de Gramado em 2006, além da Ordem do Mérito Cultural no mesmo ano. Em grande parte da carreira, Laura Cardoso atuou pela TV Globo, tendo a estreia acontecido no ano de 1981 na novela Brilhante. Em 1993, em Mulheres de Areia, a atriz deu vida a uma das personagens mais emblemáticas da carreira, vivendo Dona Isaura, mãe das gêmeas Ruth e Raquel. No ano seguinte, estreou na novela A Viagem, como Dona Guiomar, ao lado de Miguel Falabella. O último papel dela na TV foi em 2019, na novela A Dona do Pedaço. Laura Cardoso deixa filhos, netos e bisnetos. Oito e quinze.

0: Daniel Alvarado com Alex Warren, Ordinary, Patrícia Marques, Quando Chove, Whitney Houston, Where Do Broken Hearts Go. 8h22.
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0: Josiane, o que você nos conta do anel rodoviário?
2: O anel rodoviário no caminho para Vitória, Edson, lá perto da cabeceira do antigo aeroporto Carlos Prates, está com reflexo de colisão entre dois carros que aconteceu mais cedo. Os veículos acabam de ser retirados para fora da rodovia, mas o trânsito segue complicado. Congestionamento desde o viaduto da Avenida Amazonas. Quem está descendo o anel rodoviário no trevo do Betânia, utilizar o desvio pela rua Úrsula Paulino é a solução. 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Josiele Lemos para a Rádio Alvorada.
0: Valeu, Josi. E o descanso de jogadores pelo Brasileirão deve pesar a favor do Cruzeiro contra o Flamengo amanhã. É o comentário de Paulo Vinícius Coelho que vem aí na sequência na prancheta do PVC. Agora 8h23.
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13: fato de ter descansado mais o time do domingo contra o Corinthians do que o Flamengo fez contra o Mirassol pode ser uma coisa muito positiva para o Cruzeiro no Maracanã. Não dá para dizer que esse vai ser o fator decisivo, mas o Cruzeiro escalou só 3 titulares iguais com os Corinthians dos que foram titulares no meio de semana contra o Flamengo no Mineirão. E 5 dos que serão titulares provavelmente nessa quarta-feira, porque Fagner e Lucas Romero, que não jogaram no Mineirão, jogam no Maracanã. O Cruzeiro tem descanso, talento, força. O Flamengo tem a torcida. E o Flamengo teve, sim, é verdade, um processo de crescimento naqueles 10 dias de Copa do

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1: 8:36, estão abertas as inscrições para o processo seletivo 2027 da FUNEC, Fundação de Ensino de Contagem. São ofertadas 870 vagas para ensino médio regular e ensino médio integrado a cursos técnicos, como análises clínicas, farmácia, química e informática. As inscrições devem ser feitas exclusivamente pela internet até o dia 15 de setembro, no site da Prefeitura de Contagem. A taxa custa R$ 65,00 e os pedidos de isenção podem ser feitos até 21 de agosto. As provas estão previstas para 18 de outubro e prevêem conteúdos de língua portuguesa, matemática, ciências, história e geografia. E o Sesc Palladium está com inscrições abertas para o curso de teatro para jovens entre 12 e 16 anos. Por meio de atividades práticas, os participantes desenvolvem técnicas de expressão corporal e vocal, além de ampliarem a capacidade de leitura e interpretação de textos. O percurso ainda propõe aos alunos explorar diferentes linguagens cênicas, ampliar o repertório artístico e fortalecer a autonomia como criadores. As aulas ocorrem às terças-feiras de 3 às 4h40 da tarde. As inscrições vão até 31 de agosto. As mensalidades custam até R$ 135,00. Mais informações sobre o curso de teatro pelo Instagram, @sesc.palladium. 8:38.

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1: Agora faltam 15 para as 9. A Prefeitura de Belo Horizonte abre hoje às 2 da tarde o cadastro dos blocos de rua que desejam participar do Carnaval 2027, previsto para ocorrer entre os dias 23 de janeiro e 14 de fevereiro. Os blocos interessados devem informar data, horário, trajeto, além do tipo de equipamento de som que será utilizado. O cadastramento é fundamental para a captação de recursos e operações necessárias para a organização dos desfiles. Cada bloco poderá cadastrar apenas um cortejo com limite de 6 horas. As inscrições vão até 18 de setembro pela internet. O link com o formulário você encontra acessando o nosso site alvoradafm.com.br.
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1: A histórica Tiradentes recebe a partir deste fim de semana a 29ª edição do Festival Cultura e Gastronomia. Com o tema Minas Lusitânia, um elo entre culturas, o evento evidencia a relação histórica entre Minas Gerais e Portugal através do sabor. Na programação, os tradicionais festins reúnem chefes para jantares exclusivos, além do retorno do Sunset, uma experiência gastronômica em meio a vinhedos. O festival será realizado entre os dias 21 e 30 de agosto nas praças do Santíssimo e da Rodoviária, além do Largo das Forras, onde a entrada é gratuita. Para as experiências, é necessário adquirir ingressos pela plataforma Simpla. Música. 14 para as 9.

0: Últimas canções de hoje no painel: Cutter Club, Time, Clock of the Heart, Backstreet Boys, I Want It That Way, Cat Stevens, Wild World. Faltando agora 9:03.
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0: Josiane, como é que você arremata o trânsito?
2: Fechando por aqui, Adson, região do Belvedere é o nosso destaque. Avenida Rádio Gabalena, chegada ao Trevo, bem complicada, devido ao excesso de veículos na MG30, também no acesso para o Trevo do Belvedere. Há impactos na MGC 356, que está congestionada no sentido Nossa Senhora do Carmo, desde a BR-040, nas proximidades da estrada para Macacos. Para quem chega de viagem, a dica é insistir mesmo com paciência e atenção. O desvio pela Avenida Professor Mário Werneck não está compensando, tem ocorrido no caminho para Raja, lá no Buritis. 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Josiele Lemos para a Rádio Alvorada.
0: Valeu, Josi.
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0: E esses foram os destaques desta terça. Corpos de vítimas do acidente com ônibus em Petrópolis serão velados nesta terça. Discord suspende lives no Brasil após determinação da Agência Nacional de Proteção de Dados. Em reunião com embaixadores, presidente do TSE reafirma a segurança das urnas eletrônicas. Petrobras confirma a descoberta de petróleo na Foz do Amazonas. Morre aos 98 anos a atriz Laura Cardoso.
3: Esportes.
0: Atlético e Bragantino disputam amanhã vaga nas quartas de final da Sul-Americana. Já pela Libertadores, o Cruzeiro enfrenta o Flamengo em jogo decisivo no Maracanã. 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Grato pela companhia, ótimo dia e vamos juntos.
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4: Alvorada, são 9:01.
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1: São 9:03 pela 94,9. Vamos de música?
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4: De repente.

Foi a sequência inicial que trazendo para você John Legend, PGA, We Just Don't Care, Elton John and Blue, So It Seems to Be a Hardest Word, You Two, Your Song Saved My Life. 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Como você faz isso? Baixando o nosso app ou então acessando o nosso site. Participe, dê a sua opinião. 931. Vamos dar sequência ao Bônus Alvorada com Steve Wonder, Ma Chérie Amour.

0: foram as últimas canções: Matt Bianco, More Than I Can Bear, La Bouche, Fall in Love, Ney Mato Grosso, Poema, Rick Martin, She's All I Ever Had. Agora faltando um minuto para as 10.
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0: Resgatada na noite desta segunda-feira em Caeté, na Grande BH, a idosa de 95 anos que desapareceu no último domingo. Segundo o Corpo de Bombeiros, Jandira Macedo de Castro estava em uma área rural da cidade. As buscas começaram após familiares perceberem o sumiço dela e acionarem o socorro. Durante os trabalhos, os agentes contaram com o apoio de cães farejadores, além de drone equipado com sensores térmicos. Ao notar a aproximação dos militares, a idosa emitiu pedidos de socorro, o que facilitou o resgate. Jandira foi encontrada com sinais vitais estáveis, apesar do quadro de fraqueza e dificuldade de locomoção. E está aberto o cadastro de famílias em Belo Horizonte interessadas em oferecer acolhimento temporário a crianças e adolescentes. Para participar é necessário, entre outras coisas, residir em BH pelo menos 2 anos, não possuir antecedentes criminais e contar com a concordância de todos os integrantes da família. É necessário também declarar interesse em oferecer o acolhimento sem finalidade de adoção. O Serviço Família Acolhedora ajuda menores afastados das famílias por situações de vulnerabilidade e que poderiam ir para unidades de acolhimento institucional. O cadastro vai até 28 de agosto pelo site da Prefeitura, pbh.gov.br. Sol brilhando, céu claro na capital mineira, 21 graus aqui no alto da Raja Gabalha. 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
0: Alvorada, são 10h02, bom dia.
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0: A terça-feira tem manhã de céu claro a parcialmente nublado em Belo Horizonte, região metropolitana. A máxima hoje deve chegar a 29 graus. Umidade relativa do ar mínima em torno de 30%. Neste momento temos 22 graus aqui no alto da Raja Gabalha. Ouça logo mais no Repórter Alvorada. Justiça Eleitoral Mineira inicia treinamento de mesários para as eleições 2026. 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
6: 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E a temperatura?
0: 22 graus aqui no alto da Raja Gabalha.
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0: Operando com Michael McDonald, Reach Out I'll Be There, Zé Ramalho em três serpentes, Estrela, Brenda Russell, Piano in the Dark. 11 horas.
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0: A Anvisa aprovou a primeira caneta emagrecedora genérica do Brasil à base de semaglutida. O registro do medicamento foi concedido nesta segunda-feira à farmacêutica EMS. A substância é usada no tratamento do diabetes tipo 2 e também em medicamentos para perda de peso. A caneta foi desenvolvida com semaglutida sintética e não possui nome comercial, seguindo a regulamentação para medicamentos genéricos. A EMS ainda não informou quando o produto chegará às farmácias nem o preço. Pela regra, medicamentos genéricos devem ser pelo menos 35% mais baratos que os de referência. E a Justiça Eleitoral de Minas iniciou o treinamento dos mesários que vão atuar nas eleições 2026. No estado serão cerca de 216 mil mesários em mais de 54 mil sessões eleitorais. A capacitação ocorre de forma presencial pela plataforma de ensino à distância do TSE ou pelo aplicativo Mesário. A modalidade e o prazo do treinamento são informados na carta de convocação. Os mesários têm direito a 2 dias de folga para cada dia trabalhado nas eleições e de participação em treinamentos, além de auxílio alimentação de R$ 65,00 por turno. Céu claro, sol brilhando, temperatura de 23 graus aqui no alto da Raja Gabalha. Alvorada, mais música, mais informação, você segue com Flávio Abreu. Ótima terça, até amanhã.

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10: Muito bom dia, uma excelente terça-feira. 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
1: Encerrando a primeira parte do bônus aqui na Alvorada com Cazuza, O Nosso Amor a Gente Inventa, Magic Road e Debbie Gibson, Lost in Your Eyes. Agora 11h30. 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O bônus de uma hora só de música continua com Too Good at Goodbyes, Sam Smith.
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0: Encerrando muito bem mais uma edição do Bônus de Uma Hora Só de Música com Viola Willis, Gonna Get Along Without You Know, Biquini Cavadão, então, e Mike Reno e Ann Wilson, Almost Paradise. Faltando 2 minutos para o meio-dia, vamos à apuração do resultado da promoção cultural. O ganhador que leva um par de ingressos para assistir ao espetáculo Momo e o Senhor do Tempo, que acontece neste domingo, dia 23, às 17 horas, no Centro Cultural Unimed BH Minas, é o Fernando Vitória, que respondeu certo. A cantora brasileira que liderou a banda de pop rock Kid Abelha é a Paula Toller. Parabéns, Fernando Vitória. Nossa equipe entrará em contato para instruções.
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0: Estão abertas as inscrições para o processo seletivo 2027 da FUNEC, Fundação de Ensino de Contagem. São ofertadas 870 vagas para ensino médio regular e ensino médio integrado a cursos técnicos como análises clínicas, farmácia, química e informática. As inscrições devem ser feitas exclusivamente pela internet até o dia 15 de setembro no site da Prefeitura de Contagem. A taxa custa R$ 65,00 e os pedidos de isenção podem ser feitos até 21 de agosto. As provas estão previstas para 18 de outubro e prevêem conteúdos de língua portuguesa, matemática, ciências, história e geografia. E a Prefeitura de Belo Horizonte abre hoje, às 14h, o cadastro dos blocos de rua para o Carnaval 2027, previsto para ocorrer entre os dias 23 de janeiro e 14 de fevereiro. Os blocos interessados devem informar data, horário, trajeto, além do tipo de equipamento de som que será utilizado. O cadastramento é fundamental para a captação de recursos e operações necessárias para a organização dos desfiles. Cada bloco poderá cadastrar apenas um cortejo, com limite de 6 horas. As inscrições vão até 18 de setembro pela internet. O link com o formulário você encontra em nosso site alvoradafm.com.br. Voltamos com outras informações daqui a pouco no Alvorada Express.
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0: Alvorada, meio-dia e 2.
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0: Na Alvorada FM você ouviu Razor, A Little Respect, Ciaida, Garrett, Don't Look Any Further e Jota Quest, Dias Melhores, meio-dia e 28.
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0: A Bolsa de Valores de São Paulo está em alta de 0,11% aos 166.967 pontos. O dólar comercial tem alta de 0,28%, vendido a R$ 5,21. Já o euro tem alta de 0,31%, negociado a R$ 6,04. A terça-feira tem tarde de céu claro a parcialmente nublado em Belo Horizonte e região metropolitana. A máxima hoje deve chegar a 29 graus, com umidade relativa do ar mínima em torno de 30%. Ouça logo mais no Repórter Alvorada. Departamento de Estradas de Rodagem inicia obras de recuperação do pavimento da MG-10.
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0: Novas informações chegando nesta tarde de terça-feira com o repórter Diego Costa. Boa tarde para você, Diego.
2: Boa tarde para você também, Flávia Abreu, e para você, ouvinte Alvorada, que agora deixa a região do Belvedere e vai para o centro de BH. Atenção, porque há filas na Avenida Nossa Senhora do Carmo, chegando ao bairro Sion mais cedo. Teve ocorrência por lá, ainda com reflexos na 356, nas curvas do Paredão, na Raja Gabalha. Vejo que há dificuldades a

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4: 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E a temperatura?
5: 29 graus no alto da Avenida Raja Gavalia.

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8: Olá, querido ouvinte! Se existe uma receita que não precisa de luxo para fazer sucesso, é o nosso querido vinagrete do churrasco. Pique tomates, cebola e pimentão bem pequenos. Tempere com sal, pimenta do reino, vinagre, azeite e cheiro verde. O segredo é deixar descansar alguns minutos antes de servir para os sabores se encontrarem. E aí, não tem conversa. Pode colocar do lado do churrasco, da linguiça, pão com alho ou até aquele torresminho bem crocante. Simples, brasileiro e democrático. Vinagrete bom é aquele que a gente coloca no prato e depois volta para buscar mais. Bom apetite! Para tirar dúvidas ou saber mais, acesse este e outros podcasts através do nosso site alvoradafm.com.br ou no meu Instagram, Flávio Chapuri. Eu sou o Flávio Trombino para Alvorada FM.

0: Na Alvorada FM, você ouviu Rita Lee, Flagra, Desiree, Gotta Be, Ed Sheeran, Let Her Go. Faltando um minuto para uma ótima tarde para você que está na Alvorada FM 94,9 Belo Horizonte.
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0: 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O Departamento de Estradas de Rodagem de Minas Gerais iniciou as obras de recuperação do pavimento da via marginal da MG10. As intervenções ocorrem entre o quilômetro 12 na altura do Hospital Risoleta Neves e o quilômetro 18 no sentido Aeroporto Internacional de Belo Horizonte. Os serviços serão realizados de segunda a sexta-feira, das 9 da manhã às 3 da tarde. A previsão é que a primeira etapa das obras dure 45 dias. Nesse período, poderá haver fechamento do trânsito e operações pare e siga. O DER pede aos condutores que reduzam a velocidade e redobrem a atenção ao passarem pelo trecho em obras. Além disso, pede aos motoristas que, se possível, evitem o local nos horários de maior movimento. E a Rua São Tomás, no bairro Planalto, em Belo Horizonte, terá o sentido de circulação alterado a partir de hoje, entre as ruas dos Beneditinos e dos Vicentinos. Atualmente, mão dupla, o trecho vai passar a operar em mão única. Já no dia 1º de setembro, a mesma mudança vai ocorrer na Rua G, no bairro Bom Sucesso, entre as ruas Doutor Cristiano Rezende e Marceleza. Segundo a BH Trans, as alterações foram definidas com base em estudos técnicos realizados com a finalidade de reorganizar o fluxo de veículos. Voltamos com outras notícias no Repórter Alvorada, edição das 2.
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1: No alto da Raja Gabalha, 26 graus.
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2: Muito boa tarde, uma excelente terça-feira para você que está na Alvorada FM de Belo Horizonte, 1:05.
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Encerrando a primeira parte do bônus com Michael Jackson, Love Never Felt So Good. Ouvimos também Tina Turner, I Don't Wanna Lose You e Paula Toller, Nada Por Mim. 1:28. 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Participe, dê sua opinião. 1:28, bônus de uma hora, continua com Nora Jones, Don't Know Why.

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1: Encerrando mais uma edição do Bônus com Imagination, Just an Illusion, No Mercy, Baby Comeback, Titãs, Isso.
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1: Belo Horizonte está sob alerta da Defesa Civil para baixa umidade do ar até o próximo sábado. Uma massa de ar seco que passa pela capital deixa os índices de umidade em torno de 30%, principalmente na parte da tarde. Com isso, é importante que a população se hidrate bem e dê preferência a alimentos leves e frescos. Outra dica é dormir em local arejado e umedecido, seja por aparelhos umidificadores ou por recipientes com água. E evitar dar banhos muito quentes para não estimular o ressecamento da pele. Em caso de problemas respiratórios, a orientação é procurar um especialista. E ao menos 15 bairros de Belo Horizonte podem ficar sem abastecimento de água nesta quinta-feira devido a uma manutenção emergencial da Copasa. A intervenção pode causar intermitência principalmente na região centro-sul da capital, em locais como Anchieta, Cruzeiro, Funcionários, Santa Efigênia, Santo Antônio, Savassi, Serra e Sion. A previsão é que o serviço seja normalizado até o fim do dia. Ainda segundo a Copasa, imóveis que possuem caixas d'água podem não sofrer os impactos do desabastecimento. Voltamos com outras notícias daqui a pouco no Alvorada Express.

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0: Alvorada FM, você sabe porque houve Gênesis, Invisible Touch, Nelly Furtado, I'm Like a Bird e Marisa Monte, Não Vai Embora.
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0: O índice Bovespa opera em alta de 0,11% aos 166.923 pontos. No câmbio, o dólar comercial valoriza 0,10%, negociado a R$ 5,20. Já o euro sobe 0,14%, vendido a R$ 6,03. Região metropolitana de Belo Horizonte tem céu completamente azul. Agora faz 27 graus aqui no alto da Raja Gabalha. Confira daqui a pouco no Repórter Alvorada. Corpo da atriz Laura Cardoso começa a ser velado em cerimônia restrita em São Paulo.
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0: São 2 horas e 29 minutos.

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0: Na Alvorada FM, Legião Urbana, Teatro dos Vampiros, Eric Clapton, My Father's Eyes e CNC Music Factory, Take a Talk. Faltando um minuto para as três.
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0: É velado hoje em São Paulo o corpo da atriz Laura Cardoso em cerimônia restrita a amigos e família. A artista morreu nesta segunda-feira aos 98 anos de causas naturais após se sentir mal na casa onde morava na zona oeste da cidade. Um dos grandes nomes da teledramaturgia brasileira, Laura Cardoso começou a atuar aos 15 anos em radionovelas. 10 anos depois estreou na TV Tupi na novela Tribunal do Coração. A carreira de mais de 8 décadas rendeu à atriz 60 novelas, além de prêmios como Grande Otelo, Shell de Teatro, Oscarito no Festival de Gramado em 2006, além da Ordem do Mérito Cultural no mesmo ano. Em grande parte da carreira, Laura Cardoso atuou pela TV Globo, tendo a estreia acontecida no ano de 1981, na novela Brilhante. Em 1993, em Mulheres de Areia, a atriz deu vida a uma das personagens mais emblemáticas da carreira, vivendo Dona Isaura, mãe das gêmeas Ruth e Raquel. No ano seguinte, estreou na novela Viagem, como Dona Guiomar, ao lado de Miguel Falabella. O último papel dela na TV foi em 2019, na novela A Dona do Pedaço. Laura Cardoso deixa filhos, netos e bisnetos. Voltamos com outras notícias no Repórter Alvorada, edição das 4. São 3 horas em ponto. Você está na Alvorada FM de Belo Horizonte. Eu sou a Flávia Abreu. Fico por aqui. E a partir de agora em sua companhia, Joênio Martins. Para você, uma ótima tarde.
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1: Olá, muito boa tarde para você. Agora são 3:04 e já vamos começar com a nossa promoção cultural. 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Resultado no final do bônus, repetindo o nosso WhatsApp 31 99981-5757. Agora são 3:04, vai rolar uma hora direto de música. Ouça o que vem por aí.
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Você ouviu Santana e a participação de Michelle Branch, The Game of Love. Foi a primeira parte do bônus, que teve também Cyndi Lauper, All Through the Night, e Engenheiros do Havaí, refrão de bolero. São 3h31. 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Continua o bônus, Elton John e Dua Lipa, Cold Heart.

0: Agora faltam 5 para as 4.
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2: Ana Rato, passe em casa.

0: fechando o bônus desta hora, você ouviu na Alvorada Carly Simon, You Know What To Do, Ana Rato, Passe em Casa e Maroon 5, Still You Beloved. Agora são 4 horas e 2 minutos. Apuração do resultado da promoção cultural, a ganhadora que leva uma entrada que dá direito a 2 horas de acesso a e um adulto para adulto e criança no Space Friends Park é Nádia Aparecida de Souza. A Branca de Neve vive com 7 anões. Parabéns, Nádia. E a nossa equipe entrará em contato para as instruções.
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0: Agora são 4:02, famílias em Belo Horizonte que têm interesse em oferecer acolhimento temporário a crianças e adolescentes por meio do serviço Família Acolhedora já podem iniciar o processo. Para participar é necessário, entre outras coisas, residir em BH há pelo menos 2 anos, não possuir antecedentes criminais e contar com a concordância de todos os integrantes da família. É necessário também declarar interesse em oferecer o acolhimento sem finalidade de adoção. O serviço ajuda pequenos afastados das famílias por situações de vulnerabilidade. As inscrições vão até o dia 28 de agosto. Mais informações no site da Prefeitura de BH. E o projeto de lei que cria o Cadastro de Protetores de Animais Domésticos de Belo Horizonte avançou na Câmara Municipal. A proposta foi aprovada nesta segunda-feira pela Comissão de Meio Ambiente, Defesa dos Animais e Política Urbana. O cadastro pretende mapear a rede de proteção animal, reunir informações sobre protetores e os animais de quem cuida, além de facilitar acesso a programas e serviços públicos. A inscrição seria gratuita e renovada anualmente. O projeto ainda precisa passar por mais 2 comissões antes de seguir para a primeira votação no plenário. 4:03, música e informação.
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0: 4:05.
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0: Alvorada FM, você ouviu Swingle Sister Breakout, você ouviu também Tony Braxton, Another Sad Love Song e Maria Bethânia Brincar de Viver, agora 4h31.
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0: O índice Bovespa opera em queda de 0,11% aos 166.604 pontos. No câmbio, o dólar comercial valoriza 0,10% e é negociado a R$ 5,22. Já o euro sobe 0,14%, vendido a R$ 6,03. Região metropolitana de Belo Horizonte tem céu claro. Agora faz 26 graus no alto da Avenida Raja Gabalha. Confira daqui a pouco no painel Alvorada 2ª edição. Operação na Zona da Mata mira grupos criminosos ligados ao Comando Vermelho.
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0: E as primeiras informações do trânsito nesta tarde com Emerson Rodrigues, que já chega falando sobre a Avenida Antônio Carlos.
2: Boa tarde, Joênio. Boa tarde, ouvinte Alvorada. Pista da Avenida Antônio Carlos, no sentido barragem da Lagoa da Pampulha, está parcialmente interditada perto do viaduto São Francisco. Local de ocorrência mais cedo que envolveu carro e moto. A lentidão começa no bairro Cachoeirinha, pouco depois do Hospital Belo Horizonte. Você que dirige do centro para Pampulha ganha tempo pelas avenidas Pedro II e Carlos Luz. No sentido centro, trânsito fluindo normalmente para o horário para quem passa pela Avenida Antônio Carlos. 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Emerson Rodrigues para a Rádio Alvorada.
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1: No alto da Raja faz 26 graus.
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0: Alvorada FM, Beto Guedes, Quando Te Vi, Backstreet Boys, As Long As You Love Me e Michael Bolton, All For Love. Agora faltando 2 minutos para as 5, já já o painel Alvorada, segunda edição. 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
2: As mudanças bruscas de temperatura, manhãs frias e tardes quentes, como as que ocorrem agora, impactam bastante a saúde, especialmente em pessoas mais vulneráveis, como crianças, idosos com doenças crônicas ou respiratórias. Essas alterações térmicas favorecem crises de rinite, sinusite e bronquite, e até mesmo problemas cardiovasculares, uma vez que mudanças súbitas de temperatura podem provocar variações na pressão arterial e sobrecarga cardíaca. O calor da tarde aumenta a perda de líquidos, enquanto o frio da manhã reduz a sensação de sede, causando problemas de desidratação. As medidas de prevenção começam com uma alimentação equilibrada que prioriza frutas, verduras e alimentos ricos em vitaminas C e D para fortalecer a imunidade. Deve-se também manter os ambientes ventilados e evitar locais fechados e pouco arejados, que favorecem a transmissão de vírus. Além disso, cumprir uma rotina de descanso e de horário para dormir ajuda o corpo a se adaptar às variações de temperatura.
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7: 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E a temperatura?
0: Alto da Raja, 26 graus.
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0: São 5:03. Olá, muito boa tarde para você. Eu sou o Joênio Martins e vamos juntos no Painel Alvorada, segunda edição. Belo Horizonte tem céu claro e tarde ensolarada. Agora faz 26 graus no alto da Avenida Raja Gabalha. Confira agora as principais notícias desta terça-feira, 18 de agosto de 2026. Defesa Civil alerta para baixa umidade relativa do ar em Belo Horizonte nos próximos dias. CONTRAN aprova nova regulamentação da lei seca no Brasil. Perfil majoritário de candidato às eleições é de homem. Branco e empresário, informa TSE. Corpo da atriz Laura Cardoso é velado em cerimônia restrita em São Paulo. Esportes. Cruzeiro abre a venda de ingressos para o clássico contra o Atlético pelas quartas de final da Copa do Brasil. Uma excelente tarde, vamos juntos. Agora são 5:03. 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
1: São 5 horas e 12 minutos. Belo Horizonte está sob alerta da Defesa Civil para baixa umidade do ar até o próximo sábado. Uma massa de ar seco que passa pela capital deixa os índices de umidade em torno de 30%, principalmente na parte da tarde. Com isso, é importante que a população se hidrate bem e dê preferência a alimentos leves e frescos. Outra dica é dormir em local arejado e umedecido, seja por aparelhos umidificadores ou por recipientes com água, e evitar banhos quentes, banhos muito quentes, e não estimular o ressecamento da pele. Em caso de problemas respiratórios, a orientação é procurar um especialista. E ao menos 15 bairros de Belo Horizonte podem ficar sem abastecimento de água nesta terça-feira devido a uma manutenção emergencial da Copasa. A intervenção pode causar intermitência, principalmente na região centro-sul da capital, em locais como Anchieta, Cruzeiro, Funcionário, Santa Efigênia, Santo Antônio, Savassi, Serra e Sion. A previsão é que o serviço seja normalizado até o fim do dia. Ainda segundo a Copasa, imóveis que possuem caixa d'água podem não sofrer os impactos do desabastecimento. 5 e 13.

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1: Agora são 5h21. O Ministério Público e as Polícias Civil, Militar, Civil e Penal deflagraram hoje uma operação de combate a grupos criminosos ligados ao Comando Vermelho na Zona da Mata. Ao todo, foram cumpridos 27 mandados de prisão e de busca e apreensão, além da internação de 2 adolescentes em Miraí, Juiz de Fora. Os grupos agiriam em uma estrutura com grande movimentação financeira e monitoramento das forças de segurança. Integrantes utilizavam ainda violência para cobrar dívidas em uma espécie de tribunal do crime. As investigações apuram crimes como organização criminosa, tráfico de drogas e armas, extorsão mediante sequestro e tortura. E um casal de idosos foi atendido nesta tarde pelo Corpo de Bombeiros após o carro em que estavam capotar na Avenida do Contorno, esquina com a Rua Grão-Mogol, no bairro Carmo, em Belo Horizonte. O veículo atingiu e danificou um sinal de pedestre que fez o carro parar. Os dois foram auxiliados por um policial que estava de folga e já estavam fora do carro quando os militares chegaram. Também nesta segunda, um homem foi resgatado após o carro em que estava cair em um penhasco na Serra do Rola Moça, na região metropolitana de BH. A vítima ficou presa às ferragens, mas foi retirada com vida e levada de helicóptero ao Hospital Regional de Betim. 5h22.

0: Kelly Clarkson, na Alvorada FM, Breakaway, Inner Circle, Black Roses e Roberta Campos todo dia. Agora são 5h31.
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0: A terça-feira tem tarde de céu claro em Belo Horizonte. Os termômetros variando entre 12 e 29 graus. Já a umidade relativa do ar mínima ficou em torno de 30% à tarde. Agora faz 25 graus no alto da Avenida Raja Gabalha.
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0: E vamos às informações do trânsito na Via Expressa. Detalhes com Emerson Rodrigues.
3: Joênio, carreta, carro e moto bateram na Via Expressa de Contagem, sentido Betim, na região do bairro Santa Edviges, pouco antes do viaduto Beatriz. Há reflexos de lentidão desde o Jardim das Oliveiras. Motorista, você ganha tempo pela Avenida João César de Oliveira. E por causa dessa ocorrência, o trânsito também está lento na Avenida Helena de Vasconcelos, sentido Betim, desde o Trevo da Ceasa. Para fugir do congestionamento, motorista, você pode passar pela Via Vereador Joaquim Costa. 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Emerson Rodrigues para a Rádio Alvorada.
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4: Se você, assim como eu, é apaixonado por café, com certeza você conhece a Academia do Café. Um lugar que desde 2011 faz a nossa cidade mais feliz e mais saborosa. Lá você encontra cafeteria e escola de café com cursos online e presenciais. 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Pra rever essa dica, você pode me procurar no Coisas de Mineiro ou acessar alvoradafm.com.br/podcasts. Sou Isabela Lapa, pra Alvorada FM.
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1: 5h44.
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1: O Cruzeiro abriu hoje a venda de ingressos para o clássico contra o Atlético, válido pela ida das quartas de final da Copa do Brasil. O duelo será na próxima terça-feira, às 21h, no Mineirão. Por enquanto, as entradas são comercializadas para sócios 5 estrelas a partir de R$ 40,00. Demais torcedores deverão aguardar até esta quarta-feira pela manhã, quando se inicia a venda geral. Em campo, a Raposa visita o Flamengo amanhã às 21h para decidir quem avança para as quartas de final da Copa Libertadores. O confronto no Maracanã vai passar na Globo, na GE-TV e no stream Paramount Plus. A partida de ida no Gigante da Pampulha terminou empatada por 1-1. Por isso, basta uma vitória simples para classificar qualquer um dos lados. Em caso de nova igualdade, a decisão vai para os pênaltis. Também nesta quarta-feira, o Atlético recebe o Bragantino às 19h pela volta das oitavas de final da Copa Sul-Americana. Mais de 17 mil torcedores já garantiram presença no duelo na Arena MRV, que tem ingressos a partir de R$ 29,90 para sócios. Como o Galo venceu o jogo de ida por 1-0, até mesmo um empate garantirá classificação do Alvinegro para a próxima fase. Faltando 15 minutos para as 6h.

0: Adele, na Alvorada, Set Fire to the Rain. Você ouviu também George Benson, Kisses in the Moonlight e Jorge Vercillo, Me Transformo em Luar. Faltando agora 7 para as 6.
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0: O Aeroporto Internacional de Belo Horizonte, em Confins, opera normalmente na tarde desta terça-feira. O voo 4852 da Azul, que partiria rumo a Salvador às 5h55, está atrasado e deve decolar somente às 6h25. Também tem funcionamento regular o terminal de Congonhas, os terminais de Congonhas e Guarulhos em São Paulo e o Aeroporto Internacional Presidente Juscelino Kubitschek em Brasília. Situação é a mesma no Galeão e no Santos Dumont, no Rio de Janeiro.
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0: Informações do trânsito, ocorrência onde, Emerson?
3: MG30 em direção ao centro de Nova Lima tem pista parcialmente interditada na região do Vale do Sereno, Joênio. Ocorrência ainda não tem detalhes divulgados, mas a lentidão é de cerca de 3 quilômetros. Então, motorista, programe-se, não há opção de desvio por perto. No caminho para BH, lentidão na MG30 na reta final, entre o Vila da Serra e o trevo do shopping do Belvedere por excesso de veículos. 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Emerson Rodrigues para a Rádio Alvorada.
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1: São 6:06. O Tribunal Superior Eleitoral registrou 20.530 pedidos de registro de candidatura para as eleições deste ano, segundo dados atualizados nesta manhã. São cerca de 8.700 candidatos a menos do que no último pleito em 2022. Quanto aos perfis das candidaturas, 65% são de pessoas do sexo masculino e 35% são de pessoas do sexo feminino. Cerca de 48% informaram ter cor branca, 36% disseram ser pardos e 13% se declararam pretos. Candidaturas indígenas e de pessoas amarelas não chegaram a 1%. Já as ocupações mais comuns entre os candidatos registrados são, respectivamente, empresário, advogado, deputado e vereador. E a área urbana no Brasil cresceu 12,27% entre 2019 e 2022, segundo o relatório divulgado hoje pelo IBGE, com uma nova área ocupada de cerca de 5.955 quilômetros quadrados, quase a extensão do Distrito Federal. A maior concentração urbana fica em municípios costeiros. Embora sejam pouco mais de 5% do território do país, eles representam 19,5% de toda a extensão ocupada. Entre as cidades brasileiras, São Paulo tem a maior área urbanizada com 922 mil quilômetros quadrados. Belo Horizonte é a sétima colocada com 279. E no outro extremo, a Amazônia Legal equivale a 59,11% da área do Brasil, mas apenas 14,27% dela é urbanizada. 6 e 8.

0: Alvorada, você sabe por que houve New Radicals, Someday We'll Know, Spandau Ballet, True e Colin Scott, participação com Whitney Houston, I Wanna Dance with Somebody. Agora são 8:17, aliás, 6:17 na Alvorada.
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0: Candidatos à presidência apresentam programas de governo com temas parecidos, mas abordagens muito diferentes. E as informações direto de Brasília você acompanha na Alvorada com José Maria Trindade.
2: Pois não, olha, os programas de governo registrados no TSE por exigência da lei parecem peça de ficção, mas dão um contorno da proposta principal de cada um dos candidatos. O assunto é segurança pública e as ideias mostram divergências na abordagem. Enquanto o presidente Lula fala em combate ao crime organizado pelos chefes, com atuação pesada na chamada economia do crime, Flávio Bolsonaro parte para o confronto. Defende a classificação das facções criminosas como terrorismo. O ex-governador Ronaldo Caiado aposta no modelo Goiás, força para a polícia e pouca tolerância. O ex-governador Romeu Zema promete presídios e redução da maioridade penal. Agora, na economia, as propostas também indicam tendências. O presidente Lula quer manter o arcabouço fiscal, uma espécie de trava nos gastos públicos e ainda redução dos privilégios tributários e ataca os bilhões das emendas parlamentares. O senador Flávio Bolsonaro na economia quer voltar a programa de privatização, mas analisando caso a caso. Já Romeu Zema diz que é privatização total da economia. Nenhum candidato é contra o programa Bolsa Família e não detalha como cortar gastos públicos. É, a campanha já está em andamento e o que vale nesta fase é o discurso direto do eleitor. Mas o programa de governo foi elaborado também para os iniciados. E aí, com a mão forte dos assessores de cada setor. De Brasília, José Maria Trindade para a Rádio Alvorada.
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0: Na Alvorada FM, Marisa Monte, não é proibido. Ellie Goulding, Love Me Like You Do e New Radical, Someday We'll Know. Agora são 6h26.
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0: Caminhos do centro de BH para Pampulha, Emerson Rodrigues.
2: Joênio, Avenida Antônio Carlos com lentidão agora em direção a Pampulha, começando antes do encontro com a Avenida Bernardo de Vasconcelos e se estendendo até a região do bairro São Luís por excesso de veículos. E o cenário é parecido, motorista, você deve se programar, porque na Avenida Carlos Luz também tem excesso de veículos a partir do Cemitério da Paz até a portaria da UFMG. Quem segue para a região da Pampulha pela Avenida Pedro II encontra fluxo intenso entre os bairros Monsenhor Messias e Jardim Montanhês. Nesse caso, dá para ganhar tempo por vias internas do bairro Caiçara. 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Emerson Rodrigues para a Rádio Alvorada.
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13: Menos de 50 anos depois, a típica família brasileira descrita pela banda Titãs na música Família mudou completamente. Hoje, papai, mamãe, titia e todo mundo almoçando junto todos os dias é quase uma raridade. E se a família mudou, os jeitos de morar também mudaram. E o mercado imobiliário acompanha a transformação. Morar sozinho, por exemplo, deixou de ser exceção e virou realidade de quase 20% dos brasileiros, puxando o aumento da procura por estúdios e apartamentos compactos nas grandes cidades. Esse movimento reúne jovens profissionais, estudantes, divorciados, viúvos e pessoas que simplesmente querem mais autonomia, praticidade e mobilidade. Para essas pessoas, a localização, a infraestrutura e o baixo custo de manutenção são mais importantes do que ter muitos metros quadrados. Fique por dentro do Morar Contemporâneo. Ouça o Decore Arte no site da rádio e acompanhe mais conteúdos no Instagram You Can Find. Eu sou Janina Esther para a Rádio Alvorada FM.
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1: Agora são 6h38. O Ministério da Fazenda suspendeu cautelarmente 14 sites de apostas esportivas por descumprimento de regras e risco aos apostadores e ao mercado regulado. As empresas envolvidas são PixBet, 01Bet, Enseada, Select, Nexus e RR Participações. Segundo a Secretaria de Prêmios e Apostas, elas deixaram de enviar informações e documentos obrigatórios, dificultando a fiscalização. Os sites só poderão ser acessados para retirada de valores pelos usuários. A suspensão vale até a conclusão dos processos e o descumprimento pode gerar multa diária de R$ 200 mil. E o CONTRAN, Conselho Nacional de Trânsito, aprovou ontem novas regras para ações de fiscalização da Lei Seca, que coíbe a condução de veículos sob influência de álcool. A norma atualiza procedimentos vigentes desde 2013 e também disciplina a identificação de outras substâncias psicoativas. Entre as mudanças previstas estão a instituição de uma fase de triagem nas operações de fiscalização e a criação de mecanismos para a repetição do teste. A regulamentação ainda permite o uso de equipamentos certificados para detectar substâncias além do álcool, os chamados drogômetros. Agora são 6h39.

0: Na Alvorada FM, Benjamin Orr, você ouviu Stay the Night, Skank Acima do Sol e Lionel Richie Stuck in You. Agora faltando 13 minutos para as 7.
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0: Avenida Nossa Senhora do Carmo, as informações com Emerson Rodrigues.
2: Joênio, alerta para trânsito travado agora na descida da Avenida Nossa Senhora do Carmo, sentido centro. As filas começam na altura do paredão do Belvedere e vão até a Avenida do Contorno, região do bairro Carmo. Motorista, você pode descer pela Avenida Raja Gabalia e mais à frente passar por vias internas do São Bento e pelas avenidas Arthur Bernardes e Prudente de Moraes para ganhar tempo, uma vez que na Raja, sentido centro, o trânsito fica bem carregado a partir do Conjunto Santa Maria até a chegada à Avenida do Contorno. 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Emerson Rodrigues para a Rádio Alvorada.
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3: No trânsito, não é raro notar algum veículo circulando com lâmpadas queimadas ou com alguma outra falha no sistema de iluminação. Esse problema tem solução fácil e barata, mas acaba sendo ignorado por muitos condutores. Porém, quem faz isso viola um princípio fundamental para a segurança no trânsito, uma vez que a iluminação permite que o veículo seja visto e, consequentemente, que os demais condutores e também os pedestres antevejam determinadas situações, como frenagens e conversões. Nesse ponto, vale lembrar que muitas pessoas que circulam pelas ruas não têm visão perfeita, o que torna a sinalização luminosa ainda mais importante. É por isso que, se houver um acidente, a perícia apontar entre as causas a existência de problemas na sinalização ou na manutenção do veículo, o proprietário pode ser responsabilizado nos âmbitos civil e criminal. Além do mais, trafegar com defeitos no sistema de iluminação, de sinalização ou com lâmpadas queimadas é infração média e resulta em multa no valor de R$130 e na perda de 4 pontos no prontuário do condutor.
4: 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Eu sou Alexandre Carneiro para a Rádio Alvorada.
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1: 7 horas em ponto. A Petrobras confirmou a descoberta de petróleo em poço exploratório na bacia da Foz do Amazonas. Segundo a presidente da estatal, Magda Chambrigar, estudos ainda vão indicar a quantidade de óleo disponível na área. Na semana passada, a empresa já havia anunciado a presença de hidrocarboneto na região perfurada, apontando para a possibilidade da existência de petróleo ou gás natural. O local está a 175 quilômetros da costa do Amapá, a uma profundidade de quase 3 mil metros. De acordo com a Petrobras, a descoberta confirma o otimismo em relação à margem equatorial e demonstra o comprometimento com a recomposição das reservas de petróleo.
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1: O índice Bovespa fechou o pregão de hoje em queda de 0,27% aos 166.334 pontos. No câmbio, o dólar comercial valorizou 0,4%, negociado a R$ 5,22. Já o euro subiu 0,36%, vendido a R$ 6,04. Agora são 7,02.
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0: Na Alvorada FM, Elis Regina e Tom Jobim. Águas de Março, Bruno Mars, Smoking Out the Window e Europe Carry. Agora são 7:08.
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0: MG30, as informações atualizadas com Emerson Rodrigues.
2: Joênio, na região do Vale do Sereno, segue o bloqueio parcial da MG30, sentido centro de Nova Lima. E há reflexos agora desde o trevo do shopping do Belvedere e também na subida da Avenida Raja Gabalha, na região do bairro Santa Lúcia, sentido Belvedere. Bom motorista, uma alternativa para você pelo menos encurtar o caminho em direção à MG30 é subir a Avenida Nossa Senhora do Carmo e passar por vias internas do Belvedere e do Vila da Serra. Em Contagem, a educação avança. Com a ampliação do programa de reforço escolar, nossos estudantes têm mais oportunidades para aprender e evoluir. Prefeitura de Contagem, trabalho todo dia. Emerson Rodrigues para a Rádio Alvorada.
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7: São 7:13, com elenco poupado no fim de semana, Cruzeiro tem fortes chances contra o Flamengo no Maracanã. Os detalhes no comentário de Paulo Vinícius Coelho, o PVC.
8: O fato de ter descansado mais o time no domingo contra o Corinthians do que o Flamengo fez contra o Mirassol pode ser uma coisa muito positiva para o Cruzeiro no Maracanã. Não dá para dizer que esse vai ser o fator decisivo, mas o Cruzeiro escalou só 3 titulares iguais contra o Corinthians dos que foram titulares no meio de semana contra o Flamengo no Mineirão. E 5 dos que serão titulares provavelmente nesta quarta-feira, porque Fagner e Lucas Romero, que não jogaram no Mineirão, jogam no Maracanã. O Cruzeiro tem descanso, talento, força. O Flamengo tem a torcida. E o Flamengo teve, sim, é verdade, um processo de crescimento naqueles 10 dias de Copa do Brasil, em que Leonardo Jardim treinou o time. Esse é o fator decisivo do Flamengo nesse momento. Antes, dia 29 de julho, quando empatou com o Internacional, Leonardo Jardim ouviu de muita gente que ele estava jogando fora todo o conteúdo que Felipe Luiz tinha deixado. Claro que não era verdade, e assim como disse Leonardo Jardim, o time não era o pior do mundo e agora não é o melhor do mundo. E se não é o melhor do mundo, o Cruzeiro está no melhor momento da temporada. Pode ganhar no Maracanã, mas vai ser um jogo muito difícil para os dois lados. Paulo Vinícius Coelho, PVC, Alvorada FM.
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1: Agora são 7 horas e 22 minutos. Morreu nesta terça-feira, aos 91 anos, a atriz Glória Menezes, um dos grandes nomes da dramaturgia brasileira. Ela morreu em casa, no Rio de Janeiro, por causas naturais, segundo a assessoria. Com mais de 6 décadas de carreira, Glória atuou na primeira telenovela diária do Brasil, em mais de 40 novelas da Globo e formou um dos casais mais marcantes da televisão com Tarcísio Meira, com quem foi casada por quase 60 anos. No cinema, teve destaque em O Pagador de Promessas, vencedor da Palma de Ouro do Festival de Cannes em 1962. O último trabalho dela em novelas foi em Totalmente Demais, de 2015. E também nesta terça-feira, o Brasil deu o último adeus à atriz Laura Cardoso. O corpo foi velado em São Paulo em cerimônia restrita a amigos e familiares. A artista morreu ontem aos 98 anos de causas naturais. Um dos grandes nomes da teledramaturgia brasileira, Laura Cardoso começou a carreira aos 15 anos em radionovelas e acumulou mais de 8 décadas de atuação com cerca de 60 novelas. Na Globo, destacou-se em produções como Mulheres de Areia e A Viagem. O último trabalho dela na TV foi em Dona do Pedaço, em 2019. A atriz deixa filhos, netos e bisnetos. 7h24.

0: Marcelo Genesi, Felicidade, Kobe Kylie, Midnight Borrow e Isaiza Via World, A Whole New World. Agora são 7h32.
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0: Trevo do Betânia, qual o cenário agora, Emerson?
2: Joênio, tem alerta para restrição de faixa no trevo do Betânia. É uma situação que deixa lenta a saída do Barreira em direção ao anel rodoviário e também em direção ao bairro Betânia. Motorista, para evitar qualquer problema, você tem a Avenida Tereza Cristina como alternativa. 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Emerson Rodrigues para a Rádio Alvorada.
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0: Olá, ouvintes leitores do Mundo Livro. Hoje eu vou falar sobre o livro Arte On, 100 monólogos com plano de estudo, de Marcos Montenegro e André Arteche, editado pela Letramento. Quem trabalha com teatro ou audiovisual sabe que encontrar um bom monólogo é apenas o começo. O desafio maior é transformar o texto em interpretação. Esta é a razão de existir do livro Arte On, um trabalho que reúne 100 textos inéditos entre dramas e comédias, escritos para ensaios, videobooks e testes de elenco. Cada monólogo vem acompanhado de um roteiro de preparação que ajuda o ator a compreender os objetivos da personagem, o subtexto e a construção da cena. Mais do que uma coletânea de textos, o livro propõe um método de estudo voltado para as exigências do mercado audiovisual contemporâneo. Marcos Montenegro, empresário artístico e um dos mais respeitados agentes de atores do país, à frente da Montenegro Talents. André Arteche é ator, professor de interpretação e autor dos textos que compõem a obra. Meu nome é Afonso Borges e você pode ouvir e baixar todos os podcasts que eu falo no site alvoradafm.com.br.
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1: Faltando 15 minutos para as 8 horas, abertas hoje as inscrições para a segunda maratona oficial de Belo Horizonte. As provas estão divididas entre os percursos de 42, 21 e 5 quilômetros, além da corrida Kids. O evento está programado para ocorrer entre 13 e 16 de maio do ano que vem. Todas as modalidades ocorrem na região central da capital mineira, nos entornos da Praça da Estação e do Parque Municipal. A taxa inicial de participação vai de R$ 70 a R$ 370 por meio da plataforma Ticket Esportes. Mais informações pelo site maratonaoficialdebh.com.br.
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1: E a partir de amanhã, Belo Horizonte sedia mais uma edição do Cura Festival de Arte Urbana. Com o tema Descansar Enquanto, a edição de 2026 marca o último ano do festival na Praça Raul Soares, no centro de BH, depois de uma década ocupando o espaço. Um dos destaques deste ano é a empena assinada pelo ambientalista, filósofo e escritor Ailton Krenak, no edifício Pignataro da Avenida Augusto de Lima, 869. Nos dias 26 e 27 de agosto, o público poderá conferir uma ação de pintura ao vivo com a assinatura de 6 artistas urbanos belo-horizontinos. Mais informações e a programação completa você confere no site cura.arte. Agora faltando 14 para as 8.

0: Alvorada FM, The Wonders, That A Thing You Do, Culture Club, Everything I Owe e Flávio Venturini, participação de Vanessa da Mata, Noites com Sol, faltando 2 minutos para as 8.
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0: Novas informações, repórter Emerson Rodrigues.
2: Joênio, no caminho para o centro, o trânsito ainda apresenta reflexos de lentidão na Avenida Carlos Luz por causa de ocorrência mais cedo perto do prédio da Guarda Municipal. Motorista, para evitar qualquer problema, você que deixa Pampulha em direção ao centro, pode escolher o caminho pela Avenida Tancredo Neves e mais à frente acessará a Avenida Pedro II. Com o fim do horário de pico, o trânsito em direção à Pampulha neste momento está bom para quem passa pela Avenida Carlos Luz. Em Contagem, a educação avança sem deixar ninguém para trás com aulas de reforço em português e matemática para alunos do segundo ao nono ano. 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Emerson Rodrigues para a Rádio Alvorada.
0: Valeu, obrigado, Emerson.
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0: Agora faltando 1 minuto para as 8 horas, Belo Horizonte tem céu limpo. Neste momento faz 21 graus no alto da Avenida Raja Gabalha. Estes foram os destaques de hoje no painel Alvorada, segunda edição. Defesa Civil alerta para baixa umidade relativa do ar em Belo Horizonte nos próximos dias. Contran aprova nova regulamentação da lei seca no Brasil. Perfil majoritário de candidato às eleições é de homem, branco e empresário, informa TSE. Morre aos 91 anos no Rio de Janeiro a atriz Glória Menezes, precursora das novelas diárias no Brasil. Esportes. Cruzeiro abre a venda de ingressos para o clássico contra o Atlético pelas quartas de final da Copa do Brasil. Mais informações no Repórter Alvorada ao longo de nossa programação. 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Eu sou o Joênio Martins e você fica agora com a companhia de Bel Augusto. Obrigado pela sua audiência, boa noite e até amanhã.
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2: A partir de agora, muita música de qualidade em mais uma edição do bônus. 8:02. Hora de conferir o que vem por aqui.
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finalzinho da primeira sequência do bônus com Savage Garden, I Knew I Loved You, The Jacksons, Blame It On The Boogie e Maroon 5 Girls Like You. Esse é o bônus. Enquanto você curte muita música de qualidade, diga pra gente qual você gosta mais. Através do nosso app ou do nosso site, em alvoradafm.com.br, você pode dar o seu voto na hora. Gostou da música que está tocando? Aperte o joinha verde para tocar mais. Não gostou? Aperte o vermelho para não tocar mais. Participe, dê a sua opinião, se você vai deixando a Alvorada cada vez mais do seu jeito. 8h36, de volta ao bônus com o saudoso.

trazendo, aliás, com chateadora anglo-nigeriana, Small Operator, Pato Fu Sobre o Tempo e The Cranberries, Zombie. 8h56, eu sou Bel Augusto, seguimos juntos até meia-noite. Em instantes, a voz do Brasil, para você em sintonia com os 94,9 do seu rádio. Agora, para ficar ligado em músicas de qualidade durante a voz, acesse o player de nosso site, em alvoradafm.com.br, ou baixe o app da Rádio Alvorada de Belo Horizonte. Conferindo 8h56. Até daqui a pouco.

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